0: μέσα στα πουλί του! Ανασιωμά, μικροφόνιο σπορτίβου του Βραζίου, Καριασίκα, στάδιο Κλέντρο Ντράγκη. Já bola rolando, mais 12 minutinhos, a bola rola. O árbitro Marielson Alves Silva irá pintar e você vai curtir tudo pelo Nacional. É a Nacional do Rio, Nacional de Brasília, Nacional do Alto de Bois, Nacional Amazônia.
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